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0: Pois é.

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0: pessoal.
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2: Senhoras e senhores, essa é... E eu amo vocês, Sorriso Maroto.
3: Te amo, meu irmão.
2: Vamos tirar essa onda junto?
3: Bora.
2: Eu sei que vocês amam essa aqui.

0: caro, meu irmão. Te amo. Tiaguinho!
1: Tardezinha.
0: Sorriso!
2: Eu tô com ela, eu tô com ele de litoral.
3: Vai ter aquela choradinha, vai. 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
4: Que isso, Sorvas?
5: Pegue suas coisas que estão aqui.
6: É possível, setador ali!
5: Nesse apartamento você não entra mais.
6: Emociona!

0: Essa machuca, né?
1: Eu só não deixo meu cachorro.
2: Nem meu violão. Tá doido?

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0: E quem gostou, joga a mão e faz muito barulho, né?
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11: 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Faz um coração.

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1: 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Olha, o Hospital Geral de Cariacica, que vai ser o maior hospital do Espírito Santo, tá entrando em fase final de construção, hein? 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
0: Que bacana, hein, Oliveira? É muito investimento para melhorar a saúde na Grande Vitória. E por falar em Vitória, como é que tá a obra da UPA da cidade? Tá vendo alguma coisa aí de cima?
1: UPA... Ô, Bruna, não tô vendo UPA nenhuma aqui em Vitória. Só tô vendo uma obra parada e parece que não tem ninguém trabalhando.
0: Upa, Lelê! Tá bom então, Oliveira. Bom retorno. Olha, pessoal, a Rádio R15 adverte. Muito cuidado com o que andam falando por aí nessa campanha. Tem muita conversa fiada, muita mentira circulando. E foi pra alertar os nossos ouvintes sobre isso que a gente criou o... Minuto Verdade. Hoje vamos falar a verdade sobre a situação da Guarda Municipal de Vitória. Este ano, numa sessão solene em homenagem aos profissionais da segurança pública, o presidente do Sindagentes do Espírito Santo afirmou que em 2013, na gestão do prefeito Luciano Rezende, os agentes da Guarda Municipal de Vitória conquistaram um adicional de risco no valor de 30% do salário. Na gestão do prefeito, que abandonou a prefeitura para ser candidato, esse adicional foi simplesmente retirado dos vencimentos dos agentes municipais. Ainda de acordo com o presidente do Sindagentes, a Guarda Municipal de Vitória não tem um plano de carreira, trabalha com péssimas condições e muitos profissionais estão passando por sérios problemas de saúde mental. A corporação se sente desprestigiada, desvalorizada e doente. 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
0: 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Eu vou ficando por aqui e deixo vocês com essa linda canção da região dos imigrantes.

0: Tchau, pessoal.
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1: Já vou chegar chegando, hein, gente? 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
1: Na Litoral, tô legal, 7h22.
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1: E cadê? Cadê as pelucas do voo? Como que fala com os ouvintes?
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1: Não entendi. 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
1: Na Litoral, tô legal, gente. Segunda-feira, começando a semana, feriadão, dia 12 de outubro. No Brasil, dia 12 de outubro, se comemora também o Dia das Crianças. A história foi como? Como surgiu? Quem criou? Quando? Como assim? Como foi? Quem criou? Bora lá. Quem criou foi o deputado federal do Rio de Janeiro, Galdino do Vale Filho, em 1923, quando o Rio era capital. Rio de Janeiro era capital do Brasil. Bom, ele sediou o primeiro Congresso Brasileiro de Proteção à Infância e terceiro Congresso Americano da Criança, com debates sobre saúde e educação infantil. Ele aproveitou a repercussão e propôs a data. Já o presidente, Arthur Bernardes, aprovou, gostou da ideia, aprovou e assinou o decreto 4.867 em 5 de novembro de 1924, que ficou instituído que todo dia 12 de outubro de cada ano teria lugar em todo o território nacional a Festa da Criança. No começo, a ideia não era dar presente, era mobilizar o poder público para a saúde, higiene e educação numa época de mortandade infantil alta. Por que também é feriado? Lembra que eu falei também é feriado? Também se comemora? Porque tem outra data? Tem, sim. Dia 12 de outubro se comemora o dia de Nossa Senhora Aparecida, proclamada padroeira do Brasil em 1930, que virou feriado nacional em 1980 com a Lei 6.802. Por isso hoje é feriado. Na realidade, o feriado é devido ao dia da padroeira, entendeu? A criança, o dia das crianças era para conscientizar. Aí, como é a mesma data, então o dia das crianças caiu no feriado de Nossa Senhora Aparecida. E acabou virando esse comércio todo aí e tal, tudo que a gente conhece aí. Então, parabéns às crianças. Todos nós somos eternas crianças, é verdade, né?

0: É linda a mensagem. Isso aí, a pessoa quer tentar entender os planos. Não tenta entender os planos de Deus, não. Apenas creia. Confia, acredita e vá. Rebeca Andrade, segunda-feira, que a nossa semana seja abençoada, cheia de paz, alegria e momentos felizes. Bom dia, meu. Dá hora da graça aí, Rebeca. Bom dia.
1: Bom dia, Rodrigo Frigini.
0: Tudo bem?
1: Bom dia a toda a família litoral. Ah. Uma segunda especial para todos nós, né?
0: Sim.
1: Dia de Nossa Senhora Aparecida.
0: Exatamente.
1: É o nosso dia, dia das crianças. Viva Deus, viva Deus. Sou a Rebeca Andrade, a poderosa, a vovó do Theo. Um beijinho para o meu netinho, né? Para toda a criançada.
0: Tá
1: criançada
0: grandão.
1: Da nossa catequese, criança da escola, essa criançada toda que a gente ama de coração. Perto ou longe? Um beijo, beijo, litoral.
0: Adoro. Valeu, Rebeca. Obrigado pela participação.

0: essa música do chinesinho, né? Perdiu, perdiu, papara, parou!
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0: Na litoral, é o rádio boa, rapaz, essa toa. Um dia eu vou trabalhar na litoral, um dia vocês vão me ouvir na litoral, é, anota aí! Gente, fala aí, anota, decora aí, memoriza aí, o 996526580 é o zap da sua participação aqui na programação da litoral, nosso WhatsApp. E outra, tem o nosso Instagram também, sempre rola promoção, ontem teve um sorteio, na camisa aí, num kit churrasco, olha, ontem teve o jogo, né, porque tá na promoção dos Cinde Comerciários com a litoral. Vamos saber quem foi felizado, eu não sei ainda, né, o felizado, faturou uma camisa do time do coração, mais um churrasco, mas esse aí já foi, mas terão outros. O que eu tô falando? Siga o nosso Instagram, sempre vai lá, sempre rola promoção no arroba Litoral FM Noroeste. Beleza? Bora de comercial, hein?
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2: Na Litoral, tô legal. Aqui tá marcando 8 pontos. O relógio estava errado. Eu tirava com isso, não.
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1: Nossa, mãe.
0: Coisa feia, cambale puxar saco. Bora cantar!
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0: Na litoral eu tô legal! Gente recém-separada de Vini e Júnior, mas já! Virgínia Fonseca viajou com os filhos para Miami, onde aproveitou o dia na praia, no mesmo local em que estava o ex-marido Zé Felipe. E depois se produziu para curtir a noite. Bom, a presença de ambos na mesma cidade acendeu especulações entre os fãs, que passaram a torcer e pedir nas redes sociais por uma reconciliação do ex-casal. No caso, é Felipe e também a Virgínia Fonseca. Bom, nenhum dos dois tinha indiciado, nem dado a entender tal, um possível retorno, blá, blá, blá, blá, blá, blá, blá, blá, blá. Essa Virgínia Fonseca também te colega a viagem. É igual, eu fico com pena das crianças. Ela pega, vai pra Goiânia. Aí chega, ela briga com o Zé Felipe e vai pra São Paulo. Aí depois vai lá pra Caribe, briga com o Vini Júnior, vai pro Japão. Depois vai pra Miami. Na grande vantagem, quando ela vai, ela leva os macuri, né? Ela pega os guri pelos pescoços, joga na bolsa. Vamos viajar com a mãe, vamos, filho. Vamos ali no Japão. Vamos ali em Miami. A gente fala, vamos ali no Pontal, vamos ali na Cachoeira do Oito. A nossa...

0: Aquele abraço, minha amiga Marina. Oi, Marina. Marina, Marina. Qual é o seu bairro, Marina? Não colocou, não. Renilda, bom dia. Uma mensagem, Renilda, aqui. Deus é amor. Você consegue compreender isso? Claro. A Bíblia nos fala que Deus, que é de um Deus que deseja estar perto, cuidar, suprir necessidades dos seus filhos. Se você permitir, receberá o abraço do Pai, virá o sorriso do filho e ouvirá a doce voz do Espírito Santo dizendo: você é muito amado. Pô, que legal. Amado ou amada, né? Deus é amor, mas também é justiça. Que o nosso dia seja feliz, cheio de paz e abençoado por Deus. Já está sendo, minha querida. Valeu, obrigado. Linda mensagem. Ana Lúcia Santana, tudo bem, minha querida? Tudo bem. Márcio Gleick botou lá 26 graus. É, cara, tá quentão. E botou lá, tem flamenguista aqui na rádio. Pô, rapaz, eu acho que o flamenguista tá de férias. Ah, não, a tema aqui é Botafogo. Nem sei o time dela. Abraço para Ivan também. Ziri Wilton já mandou mensagem. Ela manda mensagem, depois mandou uma foto de um rango. Deixa eu ver aqui, ó. Botou minha, vai começar tudo de novo. Boa semana, já começou. Botou a fotinha do Snoopy aqui. Botou logo. Rapaz, um pão com ovo aqui, ó. Ovo e queijo aqui, com café. Não sei se é um leite com café, café com leite ou um leite queimado, mas que salivei, salivei. Bom dia, Fabiana do Recanto da Lagoa. Bom dia, Rodrigo Mandalô. Aqui estamos. Tá te ouvindo? Tá me ouvindo? Beleza. Hoje é dia da afilhada Beatriz. Mande um abraço pra ela. Mas no caso, é aniversário dela ou só porque é dia das crianças? Então, um abração para a Beatriz. Beijão, minha queridinha. Um abraço para a Fabiana do Recanto da Lagoa. Obrigado pela audiência. 996526580 é o zap da sua participação. Bora ali de comercial. E tem um recado para você que está correndo atrás de um trabalho. Aguenta e foge, não. Rápido.
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misturar um pernambucano, viu, viu, cabra? Na Litoral, Dragão, a gente sabia que depois de aproximadamente 4 anos da reforma da Igreja Matriz Sagrada Família em Jardim Camburi, não é aqui em Colégio, não, Jardim Camburi Vitória, chega a reta final, né? Bom, nessa segunda-feira, dia 12, ou seja, hoje, será realizada uma missa de dedicação do templo com a presença do arcebispo Dom Ângelo Mesari. Da antiga igreja, praticamente ficaram só os pilares mesmo. O restante do teto, o piso, tudo é novo, incluindo a construção de uma torre para sino, capela para batismo, sala de confissão, pinturas iconografadas no presbitério e também na capela do Santíssimo e bancos de madeira. Ficou bem, tô vendo as fotos, ficou bem legal, ficou bem bonita. Igreja...

0: Ana, quem participou no 99652-580, minha amiga Edneia Luz da Serra. Um abraço também, meu amigo Jefferson, lá de Marilândia, e Beto Sapucaia, Marilândia também.
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2: Com a mãozinha no céu, assim, São Paulo. Aonde foi parar? Aqui, ó.

0: Tudo isso daqui a pouco.
1: Tudo isso daqui a pouco, mas agora tem um reforçando o recado aqui pra você que tá correndo atrás de um trabalho. 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
0: É, desse modelo aí, segunda-feira para todo o Brasil, comecinho da semana e feriadão. Tá aí, ó, dia das crianças hoje, show de bola, né? Bom, 996526580, o zap da sua participação, Instagram também, @litoralfmnoroeste. Pra quem esqueceu, por cá, sou eu, Rodrigo Frigini, desde quando eu nasci, fabricação brasileira, tecnologia italiana e montagem capixaba, precisa ser seres cultural aqui de 1,91 m, comunicando pra você até o meio-dia na programação dessa segunda, boa demais. Deixa eu mandar um abraço pra minha amiga aqui, Marcinha Brit, do bairro Resistência e Vitória. 9-3 tá no ar, 45 minutos só de mosquito.
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2: Uou. Existe uma teoria que se chama 90-10, onde uma pessoa tem 90% daquilo que você procura em alguém, só que você foca naqueles 10% que falta. Aí você sai pra rua, se aventura, e realmente você encontra aqueles 10%. Mas não se deu conta que perdeu os 90%.

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0: fechou aqui, hein? Fechou mais edição, uns 45 minutos só de música sem intervalos. Conhece as que retornará às 11 horas da manhã, conhecido como daqui a pouco. Aí você pensa, tá muito longe. Digo, calma, às 10 horas da manhã tem também outra edição dos 60 minutos de música sem intervalos comerciais. Ou seja, uma hora sem intervalos comerciais. Mas agora mandou aquele alô, né? Aquele abraço para quem participou no 996526580. Fala, meu amigo Anderson.
1: E aí, Rodrigo, que Anderson. Nosso dia seja abençoado.
0: Amém,
1: por
0: cara.
1: Deus aqui. Manda um alô para todas as crianças rubro-negras de Colatina, porque hoje é o dia delas. Que a Nossa Senhora Aparecida abençoa todas as crianças do mundo todo.
0: Aí,
1: muito obrigado, galera. Rodrigo. Tô com a editorial, essa rádio e show. Essa rádio todos capixaba, Brasil do mundo.
0: Valeu, meu parceiro. Alô, bom dia.
2: Bom dia, litoral. Estamos aqui hoje no Dia das Crianças. Oh. É, comemoração do Dia das Crianças com a família Rolimã. Fala aí, Branco.
3: Aê, galera. Tamo junto aqui. Um bom dia pra vocês, tá? Tamo aqui.
0: Bom dia.
3: Fazendo a brincadeira. Olha como tem gente aqui, ó. As crianças todas aqui, gente de idade também. Valeu.
2: Na litoral?
0: Ah,
2: tão legal.
0: Aí sim, valeu.
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0: Bora mandar alô? Abraço para quem participou no 99652-5580, Farromil do Pinheiro, Anderson Luiz Brunelli, também Fernandinha Alves, Fabiano do Recanto da Lagoa e Fernandinha Alves para bater um papo com a gente aqui. Fala, minha querida, bom dia!
1: Bom dia, Rodrigo! Bom dia, Fernanda Alves, estou aqui ligada na Litoral. Ô, Rodrigo, ontem foi meu aniversário, fiz 52 anos, quero agradecer aos amigos, a todos que me mandaram mensagem, que Deus abençoe a cada um de vocês e que Deus continue me dando muitos e muitos anos de vida, né?
0: Uhum.
1: Com saúde, paz, prosperidade. Feliz dia das crianças também, as nossas crianças. Feliz dia de Nossa Senhora Aparecida, nossa padroeira.
0: Verdade. Né?
1: Que ela cubra a todos nós com teu manto sagrado. Amém.
0: Amém.
1: Na Litoral, tô legal. Beijinhos, quiduchos, Rodrigo. Bom feriado a todos.
0: Fernandinha, parabéns, feliz aniversário pra você. Tudo de bom, um pouco atrasado. Mas eu entendi essa jogada, né? Você, sabe o que, que você falou um dia depois? Ah, também que ontem foi domingo, né? Mas você podia ter falado no sábado? Ah, não, sabe por que você queria escapar, dividir um pedaço do bolo? Mas não vai escapar, não! Fernandinha! Valeu, minha querida. Felicidade, muita saúde, paz, prosperidade. Que essa data se repita, terá se repetir por longos, abençoados e próximos anos. E nós, que é da Litoral, eu, Rodrigo Fugini e toda a equipe, estaremos com você a cada ano que passa, você e sua família e amigos, comemorando essa data tão especial, querida, abençoada por Deus, determinada e... permitida por Deus. Cada ano é um aprendizado. Só a cada dia que passa, tá mais velho, tá mais novo, gente. É mais um ano de experiência, de aprendizado. E o que a gente aprende, a gente repassa as pessoas que a gente ama, não é verdade? Então, felicidades, tudo de bom, minha querida. Parabéns em dose tripla, mesmo com um dia de atraso, tá?
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14: Então, na Litoral tá legal 10 e 3.
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2: Pronto, começando agora mais edição de 60 minutos. Uma cheirando chulezinho da outra, hein? O zap continua 996526580. O Instagram, não deixe de ir lá, sempre rola promoção, que é o @litoralfmnoreste. Por aqui, pra quem esqueceu, que Thelma o quê? Thelma tá de férias só dia 18, tá? Por aqui, Rodrigo, dia 19, ser mais exato. Rodrigo Frigini, Fabricação Brasileira, Tecnologia Italiana e Montagem, Capsa, só essa criatura diferenciada aqui. Eu estou, hoje eu levei, me chamaram de Frankenstein, só porque eu tô com uns parafusos no joelho, né, Erics? Rapaz, que estilão esse aí, bigodão aí. Rapaz, cara de mal. Cara de mal, cara, tá? Bora,
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2: 10 e 7, bom dia.

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todo santo dia. Pra você que não deixa de contar com Deus que tá no céu, que esse meu sonho tá sendo realizado hoje. Muito obrigado, velho. Se você tem um sonho, não deixa ninguém debochar dele, não. Seu sonho é grande, foi Deus quem plantou no seu coração. Quem tá comigo, leva duas mãos pra cima. Fala assim, ó. Meu Deus, eu confio no sonho que o Senhor tem pra minha vida. Eu confio no sonho que o Senhor tem pra minha vida. Porque quando a gente vai pra batalha é só nós e ele.

0: Fechou, hein? Fechando aqui mais edição, 60 minutos de música sem intervalos comerciais, que retornará às 16 horas aqui na programação da Litoral, onde tu canta na Litoral, eu tô legal, eu tô pra Nali tranquilo. Fechou aqui mais edição de 60 minutos, foi uma hora só de música, comerciais, recado aí do Frieza pra você que tá correndo atrás de um trabalho, e na sequência tem outra edição de 45 minutos só de música.
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0: 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Daqui a pouco, mais músicas.
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0: De volta, 1, 2, 3, vai, uou!
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0: Começa, né? Já começou agora mais uma edição dos 45 minutos só de música. Hoje, dia 2 de outubro, dia das crianças, gente. Deixa eu abrir espaço pra minha amiga Rosângela Bernadone, que ela quer falar. Bom dia, abraço ao Marcos e a Ramel do Táxi, nossa capital Vitória, Jardim Camburi, curtindo a programação. E a minha amiga Rosângela, bom dia, Rosângela.
2: Ei, Rodrigo,
0: tudo
2: bom
0: bem?
2: Dia.
0: Bom dia.
2: Tudo bem com você?
0: Melhor
2: sou
0: agora.
2: Eu, Rosângela Bernardone do bairro São
0: eu
2: Miguel.
0: Sei.
2: Segundo, né, Rodrigo?
0: Até
2: dia
0: meia-noite.
2: De Nossa Senhora Aparecida.
0: Isso.
2: Que ela continua nos cobrindo com teu manto sagrado, protegendo as nossas crianças, né? Iluminando as nossas vidas, os nossos passos, sempre no caminho do bem.
0: Sempre.
2: E, Rodrigo, deixa eu mandar para você esse bom dia, né?
0: Obrigado, amiga.
2: Esse dia especial, né? Para você e para toda a sua equipe, para o meu esposo Paulo, os filhos Patrick, Pablo e Parley, meus filhotes, para Fabiola, minha sobrinha Nora, para todos a minha família Bernardone, todos os sobrinhos, e Ney Oliver, Diego Lira, Luiz Carlos do Negão, para Cristina, para Cris, para Marina do Colúmbia, para todos os ouvintes, os amigos, e beijos, Rodrigo.
0: Beijão, minha amiga.
2: Ótima segunda-feira de feriado para você.
0: Você também, obrigado. Abraço a você, família. Tá, Rosângela? E você pode fazer com a Rosângela. Quem vier seu recado, 996526580. Bora!
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0: Vou acelerar.
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0: abraço pro Lulu, cadê o Fogão? Fala com os ouvintes, hein?
1: Bom dia! Rádio Litoral, bom dia!
0: Com a rádio mais ouvida, chefe, tá ouvindo, hein? Não entendi, com a rádio mais ouvida.
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0: Agora sim, como é que canta?
1: Bom dia!
0: Na litoral, eu tô legal. Gente, uma imagem divulgada recentemente revela detalhes do estilo de vida do Daniel Vorcaro, ex-dono do Banco Master. O registro, feito por meio de uma selfie em frente ao espelho do closet de seu apartamento no bairro Jardim Europa, em São Paulo, gerou repercussão ao expor a preferência do executivo por calçados e trajes de grife europeias exclusivas, tá? Daniel Vorcaro, nesse momento aí da foto, ele usava um chinelo de 8 mil. Mas qual a novidade disso, gente? O cara deu um beijo nos clientes do Banco Massa. Você acha que o cara vai comprar o quê? Na Shopee?
2: Não, vai comprar no Shopee, que é mais barato. 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
2: Vamos! Faz o L, faz o L, faz o L. Isso é DNA de GG em Salvador, Bahia! Aí, ó.

0: Alô? Aquele abraço. Aquele abraço para quem participou no 99652-6580. Fala, meu amigo Everson Binda de Camburi, meu amigo Vitória, essa capital capixaba. É o vizinho do Marcos Gargamel, é? Abraço para Alex Ribeiro, também Suelen de Itaguaçu, também Johnny Sorrezani, Edmar Rodrigues, não sabe, fala de onde, qual bairro, não colocou o bairro aqui. Bora de informação.
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0: A realidade é uma atualização. Gente, Colatina terá uma programação especial, já está tendo uma programação especial de coleta de lixo nessa segunda-feira, dia 12, ou seja, hoje, feriado de Nossa Senhora Aparecida e Dia das Crianças também. A Prefeitura de Colatina preparou uma programação especial para o serviço de coleta de lixo nessa segunda, ou seja, hoje. E a medida, pular aqui, cortar o texto, vamos lá. Essa medida foi tomada, ela tem como objetivo garantir a continuidade dos serviços essenciais de limpeza urbana, mantendo a cidade limpa e organizada, mesmo durante o feriado. A operação contará com 8 veículos e equipes de coleta distribuídos em 2 turnos, atendendo aí diferentes regiões do município ao longo do dia. Então fique tranquilo, vai ter coleta de... já está tendo coleta de lixo, sim, hoje, feriadão, 12 de outubro.
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1: Vocês precisam admitir alguma coisa.

0: Deixa eu só trazer a comanda aí que o chefe paga quanto, hein? Fechando aqui mais uma edição dos 45 minutos só de música sem intervalos comerciais. 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
1: Fica aí, depois do intervalo tem...
0: Eles aqui.
2: E você vai ver que alguns defeitos só mudam de endereço, só se esconde...
1: Fica aí, daqui a pouco mais músicas.
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2: Na Litoral, tô legal, 11h42.
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0: uma pra cota, Chuca do Vô, como que fala com os ouvintes, hein? Dia, é isso, galera, são dando cadê. Ainda mais hoje que é dia das crianças, com a rádio mais ouvida. Não entendi, com a rádio mais ouvida. Pra ficar bonitinho, canta, canta, canta, a musiquinha da litoral, hein? Na litoral, tá legal, gente. Obrigado pela participação. Eu, Rodrigo Frigini, vou nessa. Amanhã, às 7 horas da manhã, às 7h20, pra ser mais exato, eu estarei aqui na programação da litoral. Se assim Deus quiser permitir, o patrão deixa. Então, fiquem com Deus. Boa segunda, bom feriado. Fiquem na paz. Com Deus eu tô indo. A gente se fala amanhã. Marcado nosso encontro. Vai me dar bolo não, hein? Então, até amanhã. Tchau. Fui. Segundo. 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
1: Naquele pique, hein? Assim, ó.

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6: 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Faz um coração.

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2: 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Ô, Bruna, não tô vendo UPA nenhuma aqui em Vitória. Só tô vendo uma obra parada e parece que não tem ninguém trabalhando.
1: Upa, Lelê! Tá bom então, Oliveira. Bom retorno.
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1: 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A corporação se sente desprestigiada, desvalorizada e doente. 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
1: Boa, governador. 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Eu vou ficando por aqui e deixo vocês com essa linda canção da região dos imigrantes.

0: Tchau, pessoal.
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0: SP, Nightzinha chegou na Rede Litoral de Rádios pra você de Linhares, Colatina, Cachoeiro e também aqui na Grande Vitória, Nightzinha na área, então já vem me fazendo companhia, chama no zap no 999-86-1050, me segue lá no Instagram também, no arroba o Nightzinha, e bora curtir muita música. Hoje feriado, dia de Nossa Senhora Aparecida, dia das crianças também, bora curtir juntinho na número 1 do estado.
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0: Álvaro Nobre, Censurem os Amores, fechando sequência, bebendo nossa segunda-feira de feriado.
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0: Agora meio-dia e 33, tá curtindo muita música e Natizinha vai com você, te fazendo companhia aqui no nosso WhatsApp. Então chama no 999-861050. Bora aqui no WhatsApp, que já mandaram mensagem aqui pra gente. Bora ouvir quem tá por aqui. É o Uli. Oi, Uli.
3: Bora, eu vou pra dar um domingo cedinho, Natizinha. Bora, eu vou levar um churrasco pra vocês.
0: Ah, eu quero, hein.
3: Bora, eu vou pro pé do nada aí.
0: Eu quero,
3: um churrasco pra vocês aí.
0: Um churrasquinho do nada ia ser tudo de bom, vem, Uli, rapaz. Edneia Luz, de Vila Nova de Colares, Natizinha, fez aniversário aqui pro Elson Pedra. Ele que é caminhoneiro e tá sintonizado com a gente. Beijo pra vocês e um happy birthday. Karine Christian, de Aracruz, tá curtindo com a gente também. Fala, Jodi.
4: Natizinha, bom dia. Um bom trabalho aí pra você. Na litoral, tô legal.
0: Valeu, Jodi.
4: E ouvindo você, eu tô mais legal ainda.
0: Obrigada.
4: Mandou um alô pro meu sobrinho, João Vitor, hoje tá fazendo aniversário, ele não mora mais aqui, mora em Goiânia.
0: Nossa,
4: mas
0: longe.
4: De qualquer forma é aniversário dele.
0: Uhum.
4: Bom dia pra você, um bom trabalho, toca pra nós aí qualquer música aí do Jorge Mateus ou Henrique Juliano.
0: Beleza.
4: Bom dia, Natizinho, um bom abraço. Jordi aqui da Gurijica.
0: Valeu, Jordi, um happy birthday pro seu sobrinho João Vitor, fazendo mais um aninho de vida. Ah, por falar em festas, comemorações, eu vou liberar pra você agora a parte de convite pra curtir a feijoada do João. Tia Elessi, entre elas, pavilhão de Carapina, 1º de novembro, manda a senha feijoada na litoral. Senha feijoada na litoral, que vale parte de convite pra feijoada do João. Boa sorte. Jonathan Schmidt, do Jardim Campo Grande, está curtindo com a gente também, mandando um beijo para a esposa Josimara, as filhas Crislaine, Ana Júlia e Ana Clara, que também estão sintonizadas na número 1. Amanda Rodrigues, um beijo para você, mandando um beijo para as crianças Melissa, Kaique e Rose, que estão indo para a Praia da Costa, curtindo a Rádio Litoral, e estão querendo ouvir o nome deles aqui na rádio. Então, um beijo para você, Amanda, Melissa, Kaique e Rose também. E eu volto já já.
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0: Fica dividida não, bebê. Menos é mais, pagando mal com mal, fechando sequência aqui na Rádio Litoral Rádio, que é número um em audiência geral.
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0: O meu também fica 24 horas por dia e eu nem tô zoando, tá? E você manda sua mensagem pra mim no WhatsApp no 999-86-1050, que eu estou aqui respirando por aparelhos e você é meu combustível. Manda mensagem, bebê. Igual quem mandou mensagem aqui pra mim foi a Silvana, ela que é de Santo André, Cariacica. Bora ouvir.
2: Bom dia, Nath linda.
0: Bom dia, meu amor.
2: Pra te desejar um bom dia de trabalho.
0: Obrigada.
2: Uma tarde abençoada, uma semana abençoada para
0: Amém.
2: Você e para todos nós, né?
0: Uhum.
2: Já falei com o Bruninho hoje, agora com você. E desejar também um bom dia e um feliz dia das crianças para todas as crianças, não só do nosso Brasil, mas
0: Valeu,
2: do mundo.
0: Lindeza, lindeza.
2: Um beijo bem gostoso e bem quentinho no seu coração.
0: Obrigada.
2: Lindeza.
0: Um beijo pra você, Silvano. Feliz Dia das Crianças pra todas as crianças desse mundo. E especialmente pras nossas crianças que amam ouvir e ficar ligada aqui na Rádio Litoral. Um beijo pra todas vocês. Aproveitem o seu dia.
3: Meu dia, bom dia, arroba. Ô, Natizinha,
0: que
3: é o Gabriel Santana, oi, embaixador do Moto Criativo. Natizinha, nesse momento eu tô em Guarapari, você tá doido? Tô curtindo, tô curtindo. Tô nada, minha amiga. Tô trabalhando também, você tá doido. Tá pensando que é só você que tá trabalhando hoje, também tendo sofrimento, mas tá tranquilo, porque eu tô ouvindo a Litoral, a primeiro lugar geral do Ibope, na Litoral, eu tô legal.
0: Um beijo pra você, nosso embaixador, quem tá por aqui também é ele, fala Caetano.
4: Boa tarde, Natizinha, Torre de Gêmeos,
0: é
4: Caetano
0: mesmo.
4: City de Cachumirim, bebê, tô contigo, hein,
0: bebê.
4: Tô juntinho com você, gata, aproveitando, mandar aquele abraço pros meus amigos, meus parceiros aí, Vanelli Brandão, da Trotomax, Rogério Caetano lá na RC Rações na Sambra, Robin Rafael da RC Manutenção Industrial, Caio Debona do Agro, melhor fazedor de queijo da região de Ironda, e ele, o Guimarães, estava lá em Cantagalo no final de semana,
0: chique,
4: comendo aquele porquinho caipira matado na hora lá, choricinho, tripinha, cê tá doido, tomaram muita cerveja e cachaça, hein, cê tá
0: Meu
4: doido,
0: Deus do céu.
4: E aquele abração também lá pra... Lá em Sotô, no cantinho feliz, lá o Pesque Pague do Titio Aguinaldo. Bota subindo, hein? Cadê o Ed Carreiro com 3R? Sumiu, faz o Pix. Na Litoral do Legal.
0: Abraço pra você, Caetano. Beijo também pra mais quem? A Rebeca Silva de Andorinhas Vitória, Valéria Nunes de Vila Graúna, um beijo pra você. Leonardo Antunes está curtindo com a gente, Residencial Coqueiral, e Marco França de Santa Luísa Vitória também. Beijo pra vocês e a gente continua aqui na WhatsApp, na Rádio Litoral, no 999-86-1050. Bora que eu volto já já. 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

0: você ver, bebê. Simone Mendes, Direitos Iguais, fechando sequência.
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0: É isso aí, tem muita música pra rolar pra você ainda. É, não tem nenhum intervalo comercial, então sua participação é muito bem-vinda, viu? Manda aqui mensagem pra mim no zap no 999-86-1050. E bora fazer da nossa segunda-feira, desse feriado maravilhoso, com a sua companhia, que fica tudo de bom, fica ainda melhor. Bora que eu vi quem tá por aqui no nosso WhatsApp. Chama, Josimar, bom dia. Oi.
2: Cadê pra nós aí? Toca aí a chave de cadeia.
0: Você tá doido? Tá mandando aqui então, essa música eu vou tocar daqui a pouquinho. Josimar Gomes, Duda.
3: Boa tarde, Natizinha, quem fala aqui é
0: Duda, meu.
3: Duda, meu, de Cachumirim. Boa tarde, ouvinte de Colatina, Niara, Grande Vitória, Cachumirim. Boa tarde pra minha amiga, o Toninho, vem pro Pula Pula Chefe. Minha amiga Lala, Aparecida, que tá fazendo aniversário hoje.
0: Mas quem?
3: O feliz dia das crianças. E o feliz Nossa Senhora Aparecida, né? Diga pra Nossa Aparecida.
0: Exatamente.
3: E a todos da Rádio Litoral. Beijo, Dudamel. Fui!
0: Um beijo pra você, Dudamel. Rebeca Silva de Andorinhas, Vitória. Valéria Nunes de Vila Graúna. Leonardo Antunes tá por aqui também com o Residencial Coqueiral. Daniel de Santos Dumont. Daniel Lírio. Marco França de Santa Luísa. Lolo Soares. A Lorena Lina de Planície da Serra. Ah, e manda sim, que tá rolando promoção nessa hora, sabia? É você que acompanhou antes, curtindo a feijoada do João. Tielesse, Entre Elas, Pavilhão de Carapina, 1º de novembro. Manda senha, feijoada na Litoral. Feijoada na Litoral, essa é a senha que você manda no WhatsApp no 999-86-1050. Tem um beijo pra mandar aqui também pra Gabriel Santana, 1º de maio. Laine do Bonfim, beijo pra você, Fernandinho de São Pedro.
4: Boa tarde, Natizinha, aqui é boa Fernando tarde. De São Pedro na Litoral, Tomás, que legal. Vamos que vamos. Natizinha, quero ganhar esse convite aí da feijoada do João, hein?
0: Boa!
4: Quero ganhar esse convite.
0: Manda senha, manda senha.
4: Uma boa tarde, bom feriado e bom trabalho. Vamos que vamos. Partiu que ninguém viu.
0: Partiu que ninguém viu. Edneia Luz de Vila Nova Escolares, um beijo pra você. Pro Rafael também de Portugal.
5: Oi, Natizinha, quem fala é o Rafael de Portugal. Manda um abraço pra Monique e pra todos os amigos da Serra. Sabrina, Jefinho. Fica com Deus. Tô ligado aqui de Portugal, hein?
0: Tá mandado, Rafael. Beijo pra você. Obrigado. Beijo pra toda a turma que tá em Portugal ouvindo a gente, curtindo a Rádio Litoral. Um beijo pra vocês e obrigada pela companhia, viu? Fala, Caboclinho!
6: Boa tarde, Aqui é Caboclinho.
0: Fala, Caboclinho.
6: Morador de Nova Calapinha 2. Esse vizinho aí foi um aniversário de terror lá em Vista, lá em Colinha da Serra. Esse é meu sobrinho aí, eu gosto de dançar.
0: É o videozinho que ele mandou do sobrinho.
6: Eu ouvi lá e curtindo lá, dançando lá do cantor. Mulher que é danada, Litoral, na Litoral, tudo legal.
0: Um beijo a você, é o Caboclinho junto com a gente, um beijo pro seu sobrinho também, que dança muito, viu? Que gracinha, gente. Manda aqui mensagem no seu zap, no nosso WhatsApp, na verdade. Aqui o 999-86-1050. Pra fechar com chave de ouro, a nossa Miss Animada.
7: Bom dia,
0: Nath. Tá viva, mulher?
7: Olha só que duas meninas mais lindas. Alguém perdeu não a beleza. Nós já nascemos com ela, né?
0: Exatamente.
7: Graças a Deus, cheia de vida, cheia de força. Enfrentar duas dias de maratona digital não é pra qualquer um. Tem que ter muita resistência. E você tá aí, ó, honrando aí, ó. Como diz você, não respira à toa, mas
0: tá aí trabalhando.
7: Eu acabei de acordar, né, amiga? Eu posso, né? Um beijo grande pra você, boa semana.
0: Obrigada,
7: e Nossa
0: amiga.
7: Senhora,
0: amém.
7: Cubra, né, todos nós com seu manto, pra
0: amém.
7: Gente viver cada dia, porque sem Deus não somos nada.
0: Que ela sempre interceda por nós. Um beijo a você, Shirley, obrigada pela companhia também, viu? Bora curtir? Natanzinho Lima, até quando?
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0: assim.
1: Litoral do Legal, 1h42 agora, fechando sequência com Fechadão com Amor, com Mumuzinho.
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1: É isso aí, bebê, tá curtindo muita música, são 45 minutos direto, sem nenhum intervalo comercial. Apenas a sua participação aqui no nosso WhatsApp, no 999-86-1050. Bom dia, Lucas!
3: Oi, Nath, boa tarde, tudo
1: boa
3: bem?
1: Boa tarde, na verdade, né?
3: Aqui é o Lucas Escopel, de Piranema, Cariacica.
1: Olha ele aí!
3: Hein, gatona? Segunda-feira com cara de domingo,
1: né
3: não?
1: Nossa, é isso mesmo.
3: Tô aqui, vou começar a fazer aquele almoço.
1: Agora?
3: Aquele almoço especial, só pra mim mesmo. Está ótimo, na companhia de quem? De você, gatona. E com a Rádio Litoral, sempre. E na Litoral, eu tô mais que legal. Beijo, gatona.
1: Um beijo pra você. Lucas Escopel de Piranema, ligado aqui na Rádio Litoral. Beijo pra você, beijo pra Tânia Maria. Oi!
4: Oi, Rádio Litoral. Boa tarde.
1: Boa tarde, bebê.
4: Olha aqui, eu tô participando pra mim ganhar uns prêmios daí. Eu nunca ganhei o prêmio da Rádio Litoral.
1: Ah, para, para.
4: Vocês me dão prêmio. Eu moro em Morado de Laranjeiras, São Conrado. Meu nome é Tânia Maria da Silva.
1: Um beijo a você, Tânia. Tânia, manda a senha feijoada na Litoral. Esse é o prêmio dessa hora. Vale parte de convite para você poder curtir a feijoada do João. Feijoada do João que vai rolar neste 1º de novembro. Tem umas semaninhas ainda pra gente poder concorrer. 1º de novembro tem feijoada do João. Tem muita coisa boa, tem Tiê, Lessi, entre elas. Manda a senha feijoada na Litoral pra você concorrer ao seu par de convites. Feijoada na Litoral, essa é a senha. Beijo aqui pra Gabriela Soares, Divino Espírito Santo, em Vila Velha. Márcio Gleick, do Córrego Sergipe. Rafael Rangel, tá aqui mandando os parabéns pro seu irmão maravilhoso, Marcelo Rangel. Estão lá comemorando mais um ano de vida do Marcelo. Happy Birthday! Marcelo, que é o nosso chefe aqui, maravilhoso, sensacional, completando mais um ano de vida. Que Deus sempre o abençoe, o proteja, o ilumine. E que ele continue sendo essa pessoa maravilhosa que ele é. Beijo! Beijo pra você, Cecelo. Aproveita seu dia. Rodrigo Gonçalves de Pitanga, na Serra, tá curtindo com a gente. Salmo Cardoso, Serra Dourada 1. Flávia Cristina de Maria Ortiz, um beijo pra você.
5: Boa tarde a todos os
1: ouvintes. Fala, cowboy.
5: Parabéns pra todas as crianças do país, do mundo. Que Deus abençoe Nossa Senhora Aparecida, Cuba sempre, seu manto sagrado.
1: Amém.
5: E um alô pra minha princesa Kesley. E pro meu príncipe Emanuel, aqui na Praia dos Cações. Abraço a todos da Litoral e a todos os ouvintes aí do Cowboy Operador.
1: Tá mandado um beijo pra vocês, lindezas. Beijo aqui também pra mais quem que tá por aqui. John de Santo André, beijo pra você, John. Beijo pra Carla Christian do Romão, Sidney Delia dos Aires, Aceli dos Santos de Caratuíra, Gil Souza do Prolar, Adriana Pereira de Novo Horizonte, Rafaela Nascimento, tá curtindo com a gente, Universal Viana, e o Leandrinho Taxista. Oi!
6: Boa tarde, boa tarde!
1: Boa!
6: Boa tarde, Litoral, boa tarde a todos. Aqui é Leandrinho, taxista da galera. Nesse feriadão, focando o solzão, tô aqui trabalhando, tamo junto.
1: Um beijo pra você, o Leandrinho, taxista. Bom trabalho pra você, meu amigo. Edilene Lugão de Taboazeiro, um beijo pra você também. Pra fechar a sequência, tem ele. Quem é? Quem é?
7: Boa tarde, Litoral! Boa tarde, Nadizinha!
1: É o Dorme!
7: Adivinha? É o Dorme da Vila! O Dorme hoje está em Castelo Branco.
1: Rapaz.
7: No BR4, tomando aquela geladinha. Curtindo a Litoral com meus amigos Elson, marido da Josi, e com Marquilane, a irmã de João Serrote, e Rosa também, né?
1: Uhum.
7: A esposa de Atino, é o Dorme, nós estamos na Litoral, nós estamos legal, Natizinha, tá tomando toda!
1: Meu Deus. Abraço pra você, Dorme. Beijo também pra Maria Gonçalves. Ela que é de Boa Vista, Vila Velha, tá curtindo o feriadão com o marido. Vitor Andrade, ligadinhos na melhor. Tá na loja de salgados fechada, então bora ficar em casa com a família. Claro, ouvindo sempre a Litoral. Beijo pra você, Maria. Aproveita o feriadão, viu? Manda sua mensagem você também aqui no 999-86-1050 que eu volto já já com mais música.
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0: Natural tá legal, 1h58 agora, fechando sequência com Denis e Kevin e o Cris. É. Denis J, Kevin e o Cris, quer beijar, fechando nossa sequência. Mas calma, que Natizinha continua com você por aqui até as 3 da tarde, bebê. Eu liberei pra você senha de promoção, valendo ingresso pra feijoada do João, né? Que vai rolar no dia 1º de novembro. E agora vai ter resultado de promoção. Então bora lá saber quem faturou esse par de convites. Atenção, atenção, resultado de promoção agora, saindo agora parte de convite para curtir a feijoada do João no dia 1º de novembro no pavilhão de Carapina. Quem faturou foi você, Rodrigo Gonçalves Costa, final de telefone 8626, de Pitanga, na Serra.
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0: Volto já já com mais música.
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0: Iris Letícia, bom dia.
1: Boa tarde, Natizinha. Boa tarde, boa tarde. Aqui quem fala é Iris Letícia, doutora de trânsito, confundida com Mirim. Hoje eu tô o quê? Tô de folga.
0: E mesmo coisa morando boa.
1: Sozinho, cozinho normal todos os dias, comendo aqui aquele arrozinho, aquela couvezinha, aquele ovinho frito, Natizinha. Aquele feijão que eu fiz com orelha de porco, sabe? E eu coloquei bacon, linguiça calabresa e também tem brócolis, que eu tinha em carioca. E o quê? Mais brócolis, mais que legal. Beijo!
0: Um beijo! Beijo pra você, merendeza. Que delícia, viu? Olha, deu até fome, gente. Precisa almoçar, você tá doido? Ah, Thiago Nascimento tá por aqui também, curtindo com a gente. Rodrigo Galvão, do Paú. Beijo pra você, Rodrigo. Pro Paulinho, porteiro de Ferrosa. Eliese, oi!
2: E aí, Natizinha, renova o áudio aí. Estamos aqui na casa do Leonardo com a Larissa, a minha irmã Nenete, o meu sobrinho Leandro e a minha sobrinha Eduarda, tá bom?
0: Tá bom, meu amigo.
2: Meu amor, fique com Deus aí, tá?
0: Tchau, ele tchau. Mandou várias fotos hoje fazendo maior inveja em mim, né? Que tá lá na piscininha de todo tamanho, curtindo, aproveitando nesse dia que tá maravilhoso. Gente, que dia lindo que tá hoje, hein? Beijo pra você, Eliese, aproveita mesmo. Luiz Crujão, que dia que é hoje, meu amigo?
3: 12 de outubro.
0: 12 de outubro.
3: Boa tarde, Natizinha. Boa tarde, meus amigos, amigos de grupo, moradores do bairro Bonfim, ouvindo esse litoral. Luiz Crujão, do bairro Bonfim. Eu queria desejar feliz dia das crianças para meu filho Iago, meu netinho Gael e todas as crianças. E um bom feriado para todos nós.
0: Obrigada.
3: Eu tô aqui no meu terraço, tomando uma chuveirada.
0: E mais o quê?
3: Comendo tiragosto e tomando aquela...
0: Qual?
3: Geladinha! Se liga na litoral, que você fica mais que legal.
0: É nóis! Abraço pra você, Corujão. Aproveita, beber essa chuveirada, a sua geladinha também. A Maria Gonçalves, sobre Bessinatizinha, eu acho que você ainda tá com os efeitos do seu aniversário. Meu esposo falou que você tá com a voz diferente, mas não espere. Então, Maria, eu acho que essa história que eu tive pra esse ano de comemorar 4 dias seguidos não tá dando pra mim mais não, viu? Que eu fiz 30 anos e comemorar 4 dias seguidos foi difícil, tá? E na quinta-feira, que foi o dia oficial, foi o dia do meu aniversário, no dia 8 de outubro, eu saí pra jantar, tomei uns drinks. Na sexta-feira eu fiz uma festinha lá em casa, um churrasco com meus amigos, com a minha família. Sábado fui pro Vital, domingo fui pro Vital e hoje estou aqui respirando por aparelhos, viu? Mas tudo bem, nem tão firme, nem tão forte, mas aqui tentando. Beijo pra você, Maria, beijo pro seu maridão também, mas ó, abafa, tá? Marcinha Brit Resistência, Natizinha, manda os parabéns pra Helena Castorino, Campo Verde, fazendo 10 aninhos.

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0: Litoral, tá legal, bebê? Você acabou de curtir aquele poporri de Thier, porradão, questão familiar. E olha só, Thier vai estar muito em breve aqui no nosso estado, durante a feijoada do João, e seu pai te convida pra curtir a melhor feijoada do Brasil. Está aqui na Rádio Litoral. Fique esperto aí, quando a gente liberar a senha, você manda pra cá, pra você concorrer ao seu par de convites, beleza? Então agora, bora ouvir o zap da galera. Oi!
1: Ô galera da Litoral, aqui é Luana Andrioli, passando pra mandar um beijão pro meu pai, Beto Andrioli, pro meu padrasto, Birataia, pra minha mãe, Laércia, pra minha irmã, Amanda Andrioli, pro meu cunhado, Castro, pra meu sobrinho, Guilherme Andrioli, pra minha filhinha de quatro patas, Bolha Maria. E é isso, na Litoral, eu tô legal.
0: Um beijo a você, Luana, pra toda a sua família Andrioli também. Fábio Jardim Tropical tá com a gente, que, mandando fotinha aqui, que ele acabou de fazer uma feijoada responsa. Você tá doido? Sara Cadete, bom dia, boa tarde.
2: É, Natizinha, boa tarde.
0: Vamos sem não,
2: e
0: gente.
2: É Sara, de Nova Cobilândia.
0: Oi.
2: Passando pra desejar uma tarde abençoada de domingo, né? Porque já são a tarde.
0: Amém.
2: E quero que você mande um beijo pra minha amiga Angélica, que tá aqui na minha casa, minha cunhada Viviane, minha sobrinha Valentina e minha filha Dani.
0: Nós somos mandado, aqui
2: no quintalzinho de casa, fazendo churrasquinho, tomando uma cervejinha, aproveitando o feriado.
0: Arrasou,
2: tá
0: beijo
2: bom?
0: Pra você,
2: beijo,
0: minha linda.
2: Fica com Deus.
0: Amém. Beijo também pro Hélio Perim de Cachoeiro. Oi.
3: Boa tarde, Natizinha. Quem fala que é Hélio Perim, quero mandar um alô aí pro Alto Novo Parque, que tá, a rua tá fechada pro Dia das Crianças.
0: Que chique.
3: Pra vocês, pra nós que são crianças, pro 140, pra Carla, Maia, Isabela e mais algumas pessoas, pra vocês da rádio e pra mim mesmo. Com a Litoral, tô muito mais legal. E lá pra mim, Mercati, Carol e Luana.
0: Tá mandado, Hélio. Um beijo pra você, pra toda a sua turma também. A Michelle Gonçalves, minha linda Michelle. Natizinha, eu tô falando com você ou com o que sobrou de você. Eu acho que é o que sobrou de mim, na verdade, Mi. Aqui também é feriado lá nos States, é feriado na Flórida, mas estão trabalhando também, ouvindo sempre a Rádio Litoral, mandando beijos pra Tia Nanda e pro amor da vida dela, o João Vitor, e na Litoral tá mais que legal. Beijo, Michelle, beijo pra toda a sua família também. E realmente, aqui tá só o que sobrou de Natizinha, você tá doido.
4: Boa tarde, Natizinha.
0: Fala, Ruth.
4: Linda. Tamo por cá, hein? Ciclovia da vida. 10, 18.
0: Ê, lasqueira.
4: Boadinho aí, hein? Ligadinho.
0: Boa. Beijo pra você, Ruth.
4: Ele deve estar.
0: E ela mandou um videozinho aqui, ó, que ela tava lá cruzando a ciclovia da vida, pronta pra mais um plantão de trabalho neste feriado. Beijo, Ruth, bom trabalho pra você. Pro Jerry!
5: Alô, Natizinha! Alô, Bulecote! Jerry Ribeiro por cá, tudo bem? Estamos aqui em Muquina, aquele 40 graus, mas estamos tomando aquele suco de maracujá.
0: E, junto
5: com o nosso amigo Braulio, nosso amigo Pescoçudo tá aqui na área aqui, Johnny Gatti e o Vá, Bado Vá, quem é o que liga, hein? Na Litoral, tô mais que legal!
0: Valeu, Jerry. Beijo aqui também pro Rodrigo Galvão do Paú, Natizinha. Trânsito tá complicado aqui na região de Nova Almeida. Então, se você vai passar aí pela região de Nova Almeida, Jacaraíbe, um pouquinho de paciência, viu? Lá sempre agarra mesmo, ainda mais feriado, praia e tudo mais. É complicado. Vou pro intervalo comercial e volto já já com mais música pra você. Então, não sai daí não e manda sua mensagem no 999-86-1050.
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0: Na Litrota, legal, agora 12h56, fechando com Ferrugem, arrependidaço a minha participação neste feriado, bebê. Nathzinho está indo pra casa, mas eu volto amanhã, a partir do meio-dia e 20 e pouquinhos, mais ou menos, depois do horário eleitoral obrigatório, beleza? Você pode me acompanhar lá no Instagram, segue lá no @onatzinha, ainda tem uns vídeos, umas imagens, tudo lá. O que rolou neste final de semana de Vital? Então segue lá no @onatzinha. E você fica aqui na Rádio Litoral com muita música boa. DJ Jonas Brava, vem te fazer companhia até às 7 horas da noite também, né, Jonas? Vai. Calma aí, vai ou não vai fazer companhia?
1: Vambora, boa tarde, tudo bem?
0: Boa tarde, DJ Jonas, até que
1: você tá 7. Viva, menina?
0: Então. Então.
1: Vital foi bom, né?
0: Eu acho que esse negócio de comemorar é demais, né?
1: Gente, comemorando tem 4 dias. Desde quarta-feira já começou esse negócio, né?
0: Não, quinta.
1: Não, quarta.
0: Vamos pegar tão ruim pro meu lado não, Jonas, pelo amor de Deus.
1: Tem 15 dias essa mulher tá comemorando, gente. É. Boa tarde. Muito calor, hein? Um feriado de verão, né?
0: Eu não consigo nem ir pra praia. Eu tô precisando do...
1: Vai lá, vou. Tamo junto.
0: Beijo, DJ Jonas. Fiquem em ótima companhia. Volto amanhã a partir do meio-dia e 20 e poucos. E você me acompanha lá no Instagram. Segue lá no @onatzinha. Beijo, até amanhã.
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1: Olá, na Litoral, eu tô legal. Boa tarde, segundona, feriadão. E por aqui, Jonas Brau com você na Rádio Litoral. Agora a gente fica juntinho até as 7 horas da noite, segundona. Hoje é dia de Nossa Senhora Aparecida e, claro, também dia das crianças. A criançada que tá aí ouvindo a Litoral, a você, uma eterna criança. Bom demais ter você ligado aqui na programação da Rádio Litoral. Eu sou o Jonas Brau, tô com você até as 3, até as 7 horas da noite aqui na programação. Beleza? Tem muita música, muita coisa bacana pra acontecer nessa tarde bacana. Aí, ó, hoje ainda tem Bora Pra Codear, 60 minutos de música, 5 horas tem o Segue o Baile, tem 45 minutos de música, que são aí aquelas sequências que você adora. A partir de agora, inclusive, começa 45 minutos de música, vambora!
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3: Na Litoral, eu tô legal, começando agora 60 minutos de música, é uma hora de música direto pra você aqui na Rede Litoral, vambora!
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0: Na Litoral eu tô legal, muito bom, muito bom. 60 minutos de música pra você, é isso aí, uma hora de música direto pra você. E você continua ligado aqui na Rádio Litoral, continua com a gente. Tamo aí com várias promoções, você pode ir lá no nosso Instagram, @litoralfm, aproveitar aqui e convocar você pra ir lá também, dar uma curtida, comentar e mandar mensagem, né? Ontem, domingão, ontem foi o último dia do Vital, né? E aí? Você pode conferir os detalhes, os bastidores e tudo mais. Se de repente você foi, tirou foto, marcou a Litoral, vai lá no Instagram, @litoralfm, que lá você confere aí os bastidores desse grande evento do Vital, certo? Bacana? Vambora com mais música.
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1: 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E tá gelada? Que cerrou?

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1: Na Litoral, tô legal, segundona, feriado, e nós estamos juntinhos aqui na programação da Rádio Litoral, fechando, inclusive, essa última programação, né, última sequência aqui de músicas, do nosso uma hora de música, né, que é os 60 minutos de música. Vem aí o programa pra sacudir a sua tarde de segunda-feira, vem aí o Segue o Baile.
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2: Na litoral, eu tô legal. Esse é o Segue o Baile. Hoje com mixagens e também a apresentação do seu amigo Jonas Brown. Tamo juntão até as 7 horas da noite aqui na Rádio Litoral. E vambora com o nosso Segue o Baile.
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0: Na Litoral, tô legal, fechando a primeira sequência do nosso Segue o Baile neste domingão. Não é domingo não, Jonas. Hoje é... Calma aí. Hoje é segunda-feira, é isso. Segunda-feira, feriado. Estamos juntos aqui na programação e nosso Segue o Baile. Primeira sequência já foi. A gente vai pro intervalo, daqui a pouquinho a gente volta com mais.
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5: Thiago Azevedo, falando de amor.

0: Litoral, eu tô legal, fechando o nosso Segue o Baile de hoje, nesta segundona, de volta amanhã, 5 horas da tarde, todo dia 5 horas tem Segue o Baile aqui na Rádio Litoral. A gente vai pro intervalo e daqui a pouquinho a gente volta com muito mais músicas pra você.
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2: Na Litoral, eu tô legal, essa é a segunda-feira de feriado aqui na Rádio Litoral, por aqui o Jonas Brau com você, tá às 7 horas da noite, e lembrando que daqui a pouquinho nós temos 45 minutos de música pra você. 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
1: Na Litoral, tô legal, boa noite! De volta na programação e agora nós temos aí 45 minutos de música direto pra você.
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Existe uma teoria que se chama 90-10, onde uma pessoa tem 90% daquilo que você procura em alguém, só que você foca naqueles 10% que falta. Aí você sai pra rua, se aventura, e realmente você encontra aqueles 10%, mas não se deu conta que perdeu os 90%.

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0: Na Litoral, tô legal, fechando o nosso 45 minutos de música, foram 45 minutos de música direto pra você, falar pra você da promoção do Código Secreto Litoral e Açaí Atacadista, tá? 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
2: Na Litoral, tô legal, fechando a minha participação nesse feriadão aqui da Rádio Litoral, na programação da Rádio Litoral. Ó, tô de volta amanhã, a partir das 5 da tarde. Amanhã, sim, amanhã tem Segue o Baile, 5 da tarde. Aproveite os últimos minutos aí, os últimos momentos aí de descanso aí do nosso feriadão. Vamos dar aquela descansada pra gente voltar amanhã com força total, certo? Abração pra você, tudo de bom e tchau!

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